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0: con Peter Cetera, Glorious Love. Lo estás escuchando conmigo en esta madrugada fría y lluviosa también, porque a ellos vino fuerte a esta hora de la madrugada. 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

0: Son las 6 de la mañana y 30 minutos. David Bisbal con Juan Luis Guerra, Si no te hubiera sido. Breve pausa y a la vuelta noticias.
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3: 7:01.
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0: Bom dia, tudo bem? Eu sou Ana Paula Pelissari e estou chegando ao seu rádio com mais uma edição do Informativo Coamo. Hoje é quarta-feira, dia 27 de maio, dia do desafio e dia nacional da Mata Atlântica. Reze nesta data para Santo Agostinho de Cantuária, monge e missionário. A lua está na fase crescente. Esse programa que você ouve é uma produção da Assessoria de Comunicação da Coamo e conta com reportagem de Ilivaldo Duarte e participação de Ruth Borsucchi. Começa agora no seu rádio o programa da Família Rural e Cooperativista.
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0: Agroindustrializar, sem dúvidas, foi um dos passos mais importantes que a Coamo deu. Um processo que iniciou em 1975, 5 anos após a fundação da cooperativa, e que desde então vem crescendo gradativamente. O complexo industrial da Coamo industrializa soja, trigo, café e milho. A cooperativa conta com indústrias em Campo Mourão, em Paranaguá, no Paraná, e em Dourados, no Mato Grosso do Sul. Com 12 indústrias e mais 2 em construção, os cooperados da Coamo recebem os benefícios da verticalização da produção e têm valor agregado ao que produzem. Nesta semana foi comemorado o Dia da Indústria e para falar sobre esse trabalho realizado pela Coamo, está no espaço da reportagem de hoje o diretor industrial da Coamo, Divaldo Correa. Então não saia daí que eu volto em instantes. É rapidinho.
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0: Com o crescimento acelerado das plantas, é importante reforçar a adubação. A lua crescente favorece a absorção de nutrientes. Então aproveite para aplicar adubos ricos em nitrogênio, como esterco curtido ou compostos orgânicos. Isso vai estimular o desenvolvimento das folhas e preparar a planta para a fase de floração. Hoje é o dia do desafio. Uma iniciativa global que no Brasil é coordenada pelo SESC e que tem como objetivo mobilizar indivíduos, organizações e comunidades com o intuito de ampliar o número de pessoas praticantes de atividades físicas e esportivas. Com o tema Esporte é Direito, a edição deste ano busca sensibilizar a sociedade para a importância de condições equitativas de acesso, participação e permanência no esporte e na atividade física. Consolidados como promotores de saúde e do bem-estar, mais do que uma campanha, o Dia do Desafio é um lembrete poderoso de que cuidar da saúde pode e deve ser leve, acessível e coletivo. Seja com uma caminhada, dança, alongamento ou com uma atividade que você ame. O importante é participar.
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0: Quem está no espaço da reportagem de hoje é o diretor industrial da Coamo, Divaldo Correa. O repórter Ilivaldo Duarte esteve com ele e conversou sobre a importância da agroindustrialização e dos projetos que estão por vir nessa área na Coamo.
4: Bom dia a todos, estamos nessa semana onde se comemora o Dia da Indústria, na segunda-feira. Estamos aí no meio da semana e a gente conversa com o Divaldo Correia, nosso diretor industrial da Coamo. Divaldo, estivemos recentemente na Feira APAS em São Paulo, onde se mostrou a qualidade dos alimentos Coamo, os alimentos que são produzidos no campo, com origem, com sustentabilidade, passa aqui por toda essa transformação da matéria-prima no parque industrial e vai para a mesa de milhões de consumidores no Brasil inteiro. E tudo isso tem o lado industrial, onde o Dr. Haroldo, já visionário, com 5 anos de Coamo, já começa a primeira fábrica. Qual é o estágio atual das indústrias da Coamo, já que nós temos pontos estratégicos aqui em Campo Mourão, em Dourados, em Paranaguá, e toda essa tramitação visando no, daqui a poucos anos em Itapuá, Santa Catarina?
5: Elivaldo, sempre como eu digo, as indústrias, né, são um dos braços fortes da Coamo. Se nós olharmos lá em 75, completamos o ano passado 50 anos de industrialização, 51º esse ano, mostrando que as indústrias continuam com seu objetivo maior, que é agregar valor, né, à matéria-prima, ao produto dos nossos cooperados. A nossa missão está sendo cumprida, né? Esta semana, como marco, nós estamos iniciando um grande projeto do Programa de Excelência Operacional, que é o Programa Elo, né? Elo Coamo. Com isso, nós queremos fazer com que as indústrias sejam realmente sempre modernas, otimizadas e trazer os resultados que a gente espera.
4: E com isso aqui, nesse programa Elo, que nós estamos aqui sendo lançado com todos os gestores aqui, sempre como o nome diz, excelência operacional para produzir mais com menor custo, e tudo o que a gente faz tem a missão da Coamo de chegar a renda ao cooperado.
5: Exatamente, Leonardo. Então, quando o programa Elo tem as 3 grandes metas que é a nossa: 0 perda, com 1 sistema e com 100% de resultado. Isso é o que a gente quer fazer com que as nossas indústrias se perpetuem, né, como esse marco forte aí do braço direito da nossa cooperativa.
4: Divaldo, ano passado nós comemoramos 50 anos da primeira planta industrial. Qual é o padrão de excelência hoje para os nossos cooperados, para os nossos ouvintes, enfim, para os consumidores Coamo entenderem? Qual é o padrão de excelência hoje do nosso processo industrial?
5: Eu diria assim, que hoje, com o tempo, desde lá do início da Coamo, né, foi-se então investindo em indústrias, novas indústrias. Hoje, para você ter ideia, nós processamos pelo menos 50% de tudo que o cooperado nos entrega. Isso representa pelo menos 30% do faturamento da cooperativa. Então, por esse motivo, é que a Coamo continua investindo em indústrias, né? Temos 12 indústrias hoje atuantes e mais 2 indústrias em construções, né? Que é o etanol de milho e o biodiesel na unidade de Paranaguá e o etanol de milho na unidade de Camborão.
4: Praticamente 5 meses do ano já. Qual é o estágio atual da próxima indústria que está sendo construída e qual é a excelência da indústria de etanol de milho?
5: Diria que hoje, olhando o etanol de milho, podemos dizer em torno de 50%, 60% já das instalações já realizadas, né? Então, nós temos um período agora para finalizar, então, essas montagens, equipamentos praticamente já 100% negociados, comprados, adquiridos, recebendo muitos equipamentos já, terminou a obra civil, já se posicionando os equipamentos nas suas bases, né? Nós acreditamos que aí para primeiro trimestre aí de 2027 estaremos então com essa nova indústria produzindo o etanol de milho e o farelo de DDGS para atender esse mercado do nosso consumidor.
4: E o que vai mudar com essa nova indústria para Coamo, para os consumidores e para o mercado, Divaldo?
5: Diria assim que principalmente para os nossos cooperados, né, vai possibilitar nós nos trazer pelo menos 20% de tudo que ele produz de milho, né? Isso é muito grande, né? E agregar valor, né, ao produto original dele. Isso que é importante dizer. E também complementando ali com o biodiesel, é uma planta também que já está no seu início de projeto, já adquirimos o processo principal, né, que é a produção do biodiesel, já adquirimos caldeiras e tal, agora estamos finalizando os projetos e também terminando a parte de liberações ambientais.
4: Divaldo Correia, você vai completar agora nos próximos meses 40 anos de cooperativa. A indústria completou 50. Essa inovação, esse brilho nos seus olhos, radiando para todos os seus gerentes, para toda a equipe do Parque Industrial, que são praticamente 1.000 pessoas aí em todos esses lugares. O agro não para, a indústria também não, a inovação e a tecnologia também não?
6: Veja, o brilho nos olhos é fazer aquilo que você gosta, né? Então, você comentou com o Amo, 50 anos de agro industrialização, completa esse ano 56 anos de vida, né? Desde a sua fundação. E eu estou completando 40 anos. Então, quando a gente olha para trás e vê o crescimento nosso na agroindústria, dá realmente uma satisfação e um orgulho, né, de fazer parte desse time e desse crescimento da cooperativa.
4: E olhando para frente, vem muita coisa boa aí, né?
6: Não para, né? Como a gente comentou, a Como, em cada 3-4 anos ao máximo, ela está sempre implementando novas indústrias. Além de que, todo ano nós estamos modernizando indústrias, né? Então, eu dizer para você assim que não dá orgulho e brilho nos olhos, é lógico. Você fazer aquilo que gosta e ter a certeza de que a continuidade continua, né?
4: E para o cooperado, para o consumidor, cada pote de margarina, cada pet de óleo de soja, aonde quer que esteja em todo o país, o cooperado sabe que ali tem o trabalho dele, tem a semente dele, tem o suor dele, né?
6: Exatamente. Diria assim que a responsabilidade da nossa diretoria e fazer essa transformação do produto com qualidade e ser bem aceita, tanto no mercado interno nosso, nos 27 estados do Brasil, né? E mais todo o mercado externo com as nossas commodities, isso realmente é um orgulho e dá brilho nos olhos, como você comentou.
0: Você acabou de acompanhar aqui com a gente uma entrevista com o diretor industrial da Coamo, Divaldo Corrêa, que falou sobre a agroindustrialização na Coamo e o quanto isso agrega valor à produção dos cooperados. Se quiser ouvir essa entrevista novamente, é só acessar a página do Informativo Coamo em nosso site, www.coamo.com.br, ou então pesquisar pelo programa nas principais plataformas de áudio.
2: No Informativo Coamo, a cotação do mercado agrícola. Fique por dentro e anote os preços dos principais produtos. Eu trago agora a cotação dos produtos agrícolas com os preços praticados pela Coamo na praça de Ponta Porã na tarde de ontem. A soja, saca de 60 quilos, ficou cotada a R$ 104,00. A saca de milho ficou cotada a R$ 45,60. Trigo tipo 1, R$ 70,00. Novamente, então, os preços praticados pela Coamo em Ponta Porã. A saca de 60 quilos da soja, R$ 104,00. Milho, R$ 45,60. Trigo, R$ 70,00. Lembrando que estes foram os preços praticados pela Coamo com base em Ponta Porã na tarde de ontem.
0: E antes de encerrar o Informativo Coamo de hoje, confira o calendário para as próximas reuniões de campo com a diretoria. Na sexta-feira, dia 29, a diretoria estará às 9 da manhã em Goiuerê, no Paraná. A reunião será para os cooperados de Goiuerê, Quarto Centenário, Moreira Salles, Mariluz e Rancho Alegre, no Entreposto. À tarde, a diretoria vai para Juranda, também no Paraná, para uma reunião com os cooperados de Juranda, Campina da Lagoa e Altamira do Paraná, às 13 horas e 45 minutos, no Entreposto. Eu fico por aqui, agradeço a sua audiência. Desejo a todos um excelente dia. Fiquem com Deus e até a próxima.
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0: 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Breve pausa. A la vuelta, noticia de entretenimiento.
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12: 10 horas, 6 minutos.
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0: Human Nature de Matt Johnson con Alex Francis. Señoras y señores, antes de la pausa, no se olviden que tenemos un par de entradas para Circuito Cinemas, dos entradas para un solo ganador. De hecho, en esta tarde de Navegamos queremos premiarles. Así que 0971-824-100, su saludo, desde donde nos escuchan, para poder participar. Muchas gracias. De momento, vamos a una breve pausa.
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0: Encerrando esta primera hora de control remoto con Lorde aquí en la 100.5. Son las 18 puntualmente en todo Paraguay. Para ustedes, buenas tardes. Más que un cariño, vamos que vamos. Está comenzando el fincito de la tarde. Ese sol que se va despidiendo de nosotros, que la hemos extrañado unos días. Y aquí juntos, en la 100.5. Porque si estás en la 100, estás bien.
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8: 18 horas, 2 minutos.
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0: Es Madonna cantando para nosotros en esta noche de control remoto. Enseguida estamos con la noticia de entretenimiento.
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0: Paul McCartney dice que Taylor Swift tiene una fama mundial como la que tuvieron los Beatles. El legendario músico británico elogió a las nuevas estrellas del pop y se describió a sí mismo como el abuelo de esta generación. Paul McCartney, uno de los músicos más influyentes de la historia, no tiene dudas. La fama global que ha alcanzado Taylor Swift es incomparable a la que vivió en la cúspide de la Beatlemanía. El ex Beatles de 83 años compartió su perspectiva en una entrevista con la BBC. ¿Ves el paralelo? La fama, el alcance de la fama, declaró Paul en conversación con el periodista Vernon Kay. La fama mundial que tiene Taylor Swift y la que nosotros tuvimos, pero no creo que ella necesite ningún consejo para ser honesto, expresó

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3: 19 horas, un minuto.
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0: Peter Clay cantando en los dos e invitándonos para escuchar la última pausa comercial.
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